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1: Estou te esperando aqui. Eu já fechei a porta, pode vir.

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0: se essa é a sua verdade para ele. Aplauda o nome de Jesus, aplauda ele.
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1: Aleluias, aleluias. Levante suas mãos. Continue enchendo esse lugar de adoração. Erga a tua voz. Começa a liberar palavras de amor para Ele. Ah, Jesus, nós queremos mais, Pai. Nós queremos mais, Pai. Nós queremos queimar, Pai, por Ti, Jesus. Nós queremos queimar de amor por Ti, Jesus. Pai, o nosso desejo é que o mundo saiba. É que o mundo possa ouvir, Pai, a nossa adoração, Pai. Que as pessoas possam sentir o fogo que está dentro de nós, Pai. Que as pessoas possam ser incendiadas, Pai, pelo fogo que tem queimado nesse lugar, Pai.

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1: Aleluia. E nós podemos expressar todo o carinho, todo o amor que foi ministrado às nossas vidas pelo Senhor. A sua palavra diz que Ele tirou de nós o coração de pedra, nos deu um novo coração e colocou dentro de nós o Seu Espírito. E nós podemos, como irmãos, expressar todo o calor, abençoando a vida uns dos outros como uma grande família, a grande família de Deus.

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Aí talvez alguém vai perguntar pra você: por que que você sobreviveu nessa batalha? O que que te manteve de pé? Aí tu vira pra essa pessoa e fala assim:

0: Deus.
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1: Ele continua sendo fiel a nós.

Essa canção, ela me faz lembrar de quando eu tinha 6 anos de idade. E eu lembro que dentro de uma igreja bem pequenininha, Jesus olhou pra mim, uma menina improvável, que não tinha condição, que não tinha força para se levantar. E ele me deu uma promessa. Ele disse: Kellen, eu te levarei sobre essas nações. E hoje eu estou aqui como testemunho do Senhor para dizer que se ele fez a promessa na sua vida, ele vai cumprir, ele vai fazer. Descansa o teu coração, pois ele é fiel. Cante.

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1: Aleluia.

boca de gênios tem poder pra mudar. Deus está mudando a história de pessoas aqui nessa noite, eu creio nisso.

0: mãos de Deus. E aí de quem disser o contrário, meu irmão?
1: Aleluia!
0: Aleluia! Eu creio nisso! Creio muito nisso!
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1: Digno ao Senhor de ser louvado para todo sempre. Qualquer momento na vida, Senhor, queremos te adorar, te louvar, Senhor.

0: vocês.
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3: A paz do Senhor, meus irmãos e amigos ouvintes. Aqui quem vos fala é o pastor Wagner Santos, da Assembleia de Deus Restauração em Chorozinho. É uma alegria imensa estar com vocês neste momento, através da rádio web Cristo, a Verdade que Liberta, levando uma palavra de fé, de esperança e, acima de tudo, de salvação para todos que estão nos ouvindo. Quero agradecer o convite do diácono Jair Barros, nobre amigo, que nos convidou para trazer essa reflexão. Quero, antes de tudo, também agradecer a Deus por esta oportunidade. Não é por acaso que você está sintonizado neste momento. Deus tem um propósito com a sua vida e Ele quer falar diretamente ao seu coração. E nesta manhã, tarde ou noite, eu não sei qual é o momento que você está ouvindo, eu quero trazer uma palavra especialmente para você que talvez esteja afastado dos caminhos do Senhor. Para você que se sente perdido, angustiado, sobrecarregado pelo peso do pecado, das escolhas erradas, das dores da vida. A palavra de Deus diz que, ainda que o seu pecado seja vermelho como escarlata, ele se tornará branco como a neve. Olha que coisa poderosa! Deus não rejeita o pecador, ele chama, ele convida, ele diz: vinde. Talvez você pense: pastor, o Senhor não sabe o que eu fiz. E realmente eu posso não saber, mas Deus sabe. E mesmo assim, Ele está te chamando. O problema não é o tamanho do seu pecado, o problema é ficar longe de Deus. O pecado afasta o homem de Deus. O pecado destrói famílias, destrói sonhos, tira a paz, rouba a alegria. Quantas pessoas hoje estão vivendo sorrindo por fora, mas chorando por dentro? Mas eu tenho uma boa notícia para você. Ainda há solução. Ainda há esperança. Ainda há um caminho, e este caminho é Jesus Cristo. Não existe outro caminho. Não é religião, não é dinheiro, não é posição social. É Jesus. Ele transforma. Talvez você já tentou de tudo: bebida, festas, amizades, e mesmo assim continua vazio por dentro. Sabe por quê? Porque existe um espaço no seu coração que só Deus pode preencher. E hoje Deus está dizendo: se tão somente tu abrires a porta de teu coração, deixar eu fazer morada, eu transformo a tua vida, a tua família, o teu viver. Hoje você pode tomar esta decisão e ela vai mudar toda a sua vida para sempre. Não importa se você está no fundo do poço, Deus te levanta. Não importa se você se sente indigno, Deus te restaura. Não importa quantas vezes você caiu, Deus te faz começar de novo. Mas é preciso arrependimento. Arrependimento não é só sentir remorso, é mudança de direção. É deixar o pecado e voltar-se para Deus. Quem sabe hoje é o dia da sua virada. Hoje é o dia de você dizer: chega, eu não quero mais viver assim. E eu quero te convidar agora, aí onde você está, se puder, feche os teus olhos por um momento e faça esta oração comigo. Senhor meu Deus, eu reconheço que sou pecador. Eu reconheço que preciso de Ti. Perdoa os meus pecados. Escreve o meu nome no livro da vida. Entra no meu coração e muda a minha história. A partir de hoje, eu decido Te servir. Se você fez esta oração com sinceridade, eu quero Te dizer: sua vida já começou a mudar. Procure uma igreja, se aproxime mais de Deus, leia a palavra, ore, porque Deus tem grandes coisas preparadas para você. E eu me despeço dizendo: Não desista. Deus não desistiu de você. Aqui foi o pastor Wagner Santo da Assembleia de Deus Restauração, na rádio web Cristo, verdade que liberta. Que Deus abençoe sua vida, a sua casa e a sua família. A paz do Senhor.
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1: Lito Pascoal.

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no ano da morte do rei Uzias, Isaías viu o Senhor sentado em um alto e sublime trono, e os serafins clamavam uns para os outros, que eles diziam: Santo, Santo, Santo é o Senhor dos exércitos.

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0: Aleluia.
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Levanta uma mãozinha pra cima. Um dia João Batista estava batizando, e de repente ele olhou lá atrás e disse: aquele lá é o Cordeiro de Deus que tira o pecado do mundo. Ele vos batizará com o Espírito Santo

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1: Louvado seja o teu nome, Senhor. Deus está te dando uma chance nessa noite.

0: pra trás.
1: Daqui pra frente, daqui pra frente agora.
0: Olho pra você, corro pra você, o seu amor me chama.

0: Glória a Deus. Glória a Deus.
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baixo e guitarra, Nildo Pascoal, teclado, e eu sou Alex Gonzaga. E nós somos o Novo Som. Você tá aqui no Acústico 93. E

0: Deus abençoe vocês, obrigado 93, valeu! Toda a honra e toda a glória seja dada ao Santo dos Santos, Jesus, tchau!
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1: Eu sinto a tua presença nesse lugar, Deus. O Senhor não falha. O Senhor não mente. O Senhor não muda. Aleluia.

aquele que começou a boa obra é fiel. Ele não é homem para que minta, ele não é filho do homem para que se arrependa.

Eu tô sentindo a presença de Jesus aqui nesse lugar.

0: atletas vai fazer cumprir na hora.
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no ano da morte do rei Uzias, Isaías viu o Senhor sentado em um alto e sublime trono. E os serafins clamavam uns para os outros, que eles diziam: Santo, Santo, Santo é o Senhor dos exércitos.

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1: Peça para o Senhor fazer um milagre na sua vida, porque hoje a salvação entra na sua casa.

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0: Aplauda o Senhor aí, gente!
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0: Faz mais barulho de glória. Isso.
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1: 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Oh, Senhor! 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
1: Ele continua assim.

essa canção, ela me faz lembrar de quando eu tinha 6 anos de idade. E eu lembro que dentro de uma igreja bem pequenininha, Jesus olhou pra mim, uma menina improvável, que não tinha condição, que não tinha força pra se levantar. E ele me deu uma promessa. Ele disse: Kellen, eu te levarei sobre essas nações. E hoje eu estou aqui como testemunho do Senhor para dizer que se Ele fez a promessa na sua vida, Ele vai cumprir, Ele vai fazer. Descansa o teu coração, pois Ele é fiel. Cante.

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1: Eu tenho um pai.

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0: Aleluia. Glória a Deus.
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0: ¡Vamos a gol! ¡Aleluya! ¡Voy a estar na tua casa, Senhor! ¡Voy a louvar teu nome, meu Deus! ¡Bom é cantar louvores!
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3: Senhor, de ser louvado para todo sempre. 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
2: Ele continua sendo fiel a nós.

essa canção, ela me faz lembrar de quando eu tinha 6 anos de idade. E eu lembro que dentro de uma igreja bem pequenininha, Jesus olhou pra mim, uma menina improvável, que não tinha condição, que não tinha força pra se levantar. E ele me deu uma promessa. Ele disse: Kellen, eu te levarei sobre essas nações. E hoje eu estou aqui como testemunho do Senhor para dizer que se Ele fez a promessa na sua vida, Ele vai cumprir, Ele vai fazer. Descansa o teu coração, pois Ele é fiel. Cante.

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0: glória a Deus, aleluia.
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0: Se essa é a sua verdade pra ele, aplauda o nome de Jesus, aplauda ele.
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1: Talvez você entrou aqui hoje achando que Deus se esqueceu da tua história. Talvez as promessas parecem distantes e o silêncio machuca mais do que a própria luta. Mas o Espírito de Deus manda te dizer algo nessa noite. Ele viu cada lágrima escondida, ouviu cada oração feita em silêncio. E mesmo quando ninguém se lembrou de você, Deus permaneceu olhando para você. O céu não perdeu teu endereço. E aquilo que parecia abandono era só Deus preparando o tempo da resposta. Respira fundo, porque essa dor não vai definir o teu fim, mas Deus não te esqueceu.

Talvez você entrou aqui hoje achando que Deus se esqueceu da tua história. Talvez as promessas parecem distantes e o silêncio machuca mais do que a própria luta. Mas o Espírito de Deus manda te dizer

0: você.
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1: Oh, aleluia!

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1: O Senhor é o meu pastor. Nada me faltará. Ele me faz descansar em pastos verdes e me leva a águas tranquilas. O Senhor renova as minhas forças e me guia por caminhos certos, como Ele mesmo prometeu. Ainda que eu ande por um vale escuro como a morte, não terei medo de nada, pois Tu, ó Senhor Deus, estás comigo. Tu me proteges e me diriges. Preparas um banquete para mim, onde os meus inimigos me podem ver. Tu me recebes como convidado de honra e enches o meu copo até derramar. Certamente a tua bondade e o teu amor ficarão comigo enquanto eu viver. E na tua casa, ó Senhor, morarei todos os dias da minha vida.

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2: A paz do Senhor, meus irmãos e amigos ouvintes. Aqui quem vos fala é o pastor Wagner Santos, da Assembleia de Deus Restauração em Chorozinho. É uma alegria imensa estar com vocês neste momento, através da rádio web Cristo, a Verdade que Liberta, levando uma palavra de fé, de esperança e, acima de tudo, de salvação para todos que estão nos ouvindo. Quero agradecer o convite do diácono Jair Barros, nobre amigo, que nos convidou para trazer essa reflexão. Quero, antes de tudo, também agradecer a Deus por esta oportunidade. Não é por acaso que você está sintonizado neste momento. Deus tem um propósito com a sua vida e Ele quer falar diretamente ao seu coração. E nesta manhã, tarde ou noite, eu não sei qual é o momento que você está ouvindo, eu quero trazer uma palavra especialmente para você que talvez esteja afastado dos caminhos do Senhor. Para você que se sente perdido, angustiado, sobrecarregado pelo peso do pecado, das escolhas erradas, das dores da vida. A palavra de Deus diz que, ainda que o seu pecado seja vermelho como escarlata, ele se tornará branco como a neve. Olha que coisa poderosa! Deus não rejeita o pecador, ele chama, ele convida. Ele diz: vinde. Talvez você pense: pastor, o Senhor não sabe o que eu fiz. E realmente eu posso não saber. Mas Deus sabe. E mesmo assim, Ele está te chamando. O problema não é o tamanho do seu pecado, o problema é ficar longe de Deus. O pecado afasta o homem de Deus. O pecado destrói famílias, destrói sonhos, tira a paz, rouba a alegria. Quantas pessoas hoje estão vivendo sorrindo por fora, mas chorando por dentro? Mas eu tenho uma boa notícia para você. Ainda há solução. Ainda há esperança. Ainda há um caminho. E este caminho é Jesus Cristo. Não existe outro caminho. Não é religião. Não é dinheiro. Não é posição social. É Jesus. Ele transforma. Talvez você já tentou de tudo: bebida, festas, amizades, e mesmo assim continua vazio por dentro. Sabe por quê? Porque existe um espaço no seu coração que só Deus pode preencher. E hoje Deus está dizendo: se tão somente tu abrires a porta de teu coração, deixar eu fazer morada, eu transformo a tua vida, a tua família, o teu viver. Hoje você pode tomar esta decisão e ela vai mudar toda a sua vida para sempre. Não importa se você está no fundo do poço, Deus te levanta. Não importa se você se sente indigno, Deus te restaura. Não importa quantas vezes você caiu, Deus te faz começar de novo. Mas é preciso arrependimento. Arrependimento não é só sentir remorso, é mudança de direção. É deixar o pecado e voltar-se para Deus. Quem sabe hoje é o dia da sua virada. Hoje é o dia de você dizer: chega, eu não quero mais viver assim. E eu quero te convidar agora, aí onde você está, se puder, feche teus olhos por um momento e faça esta oração comigo. Senhor meu Deus, eu reconheço que sou pecador. Eu reconheço que preciso de Ti. Perdoa os meus pecados. Escreve o meu nome no livro da vida. Entra no meu coração e muda a minha história. A partir de hoje, eu decido te servir. Se você fez esta oração com sinceridade, eu quero te dizer: sua vida já começou a mudar. Procure uma igreja, se aproxime mais de Deus, leia a palavra, ore, porque Deus tem grandes coisas preparadas para você. E eu me despeço dizendo: não desista, Deus não desistiu de você. Aqui foi o pastor Wagner Santo, da Assembleia de Deus Restauração, na rádio web Cristo, Verdade que Liberta. Que Deus abençoe sua vida, a sua casa e a sua família. A paz do Senhor.
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Muito bem, queridos, a paz do Senhor, a você que está sintonizado aí na Web Rádio Cristo, a Verdade que Liberta. Olha, é com um imenso prazer que nós estamos iniciando mais um programa Cristo, a Verdade que Liberta, né? Essa verdade libertadora, transformadora, esse Deus Todo-Poderoso que tem nos alcançado, tem fortalecido o nosso espírito, tem dado palavra no abrir dos nossos lábios e tem nos ensinado o bom caminho. Olha, é com um imenso prazer que estamos aqui, seu irmão em Cristo, Diácono Jair Barros. Queremos falar para você que o programa Cristo é a Verdade que Liberta é um programa da Assembleia de Deus Montese em Chorozinho, Regional 17, que tem como pastor, né, supervisor também da Regional 17, a sede é aqui em Chorozinho, o pastor Rony Ferreira. E o nosso pastor presidente, né, pastor Osíris Teixeira Pessoa Júnior. Olha, é um grande prazer estarmos aqui com você mais uma vez, mais uma tarde, trazendo louvores, trazendo a poderosa ministração da Palavra de Deus, mostrando a você o caminho, compartilhando esse momento que já está gravado. Esse momento que já está ali gravado na sua mente todas as tardes, de 15 às 16 horas, para melhor dizer, como muitos entendem, de 3 às 4 da tarde. Estamos aqui com este programa, né, trazendo a poderosa Palavra de Deus ao seu coração. Nesse momento, eu quero agradecer a você que está nos ouvindo aí no município de Chorozinho, completo, de ponta a ponta, em todos os distritos, todas as Assembleias de Deus do Montese de Chorozinho. Você que está sintonizado conosco, muito obrigado. Que Deus em Cristo abençoe. Hoje Deus tem uma palavra poderosa ao seu coração. Quero agradecer a você também que está sintonizado conosco em Pacajus, Horizonte, Taitinga, Messejana, Pajuçara, Jereissati 3, Pavuna, Canidé, Jijoca de Jericoacoara, Tauá. Enfim, você está sintonizado conosco também. São João do Jaguaribe, Serragem, Sione, Ocara, Barreiras, Redenção, enfim, Acarape, você que está sintonizado conosco, que Deus em Cristo abençoe. Até às 4 da tarde estaremos aqui sintonizados, eu daqui, você daí, e Deus abençoando todas as nossas vidas, né, as nossas vidas. Vamos lá? Amantíssimo Senhor e Eterno Deus, Pai amado, Santo e Justo.

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1: Quem está enfermo? Quem está enfermo, Pai querido, abençoa. Abençoa, Pai amado. Dá graça, meu Deus, dá graça. Isso é o que nós te pedimos em nome de Jesus. Porque teu é o poder, o reino, a honra e a glória para todo sempre. Vamos ouvir o louvor nesse momento? Vamos ouvir, porque o Senhor é bom, o Senhor é maravilhoso. Vamos ouvir aqui Lázaro, né? Lázaro, meu mestre. Felizmente aí você ouviu aí, eu estava ouvindo aqui na interna, uma interferência. Parece que a internet caiu e entrou. Quando a internet cai, ela oscila. O alto DJ, por ser uma rádio web, acaba entrando automaticamente e então começa outros louvores. Mas nós voltamos. Nós estamos aqui de novo, né? Deus é bom e a internet voltou. E nós até as 4 da tarde estaremos sintonizados aqui. Eu daqui e você daí. Vamos ouvir Lázaro, meu mestre, e Aline Barros, Renova-me. Dedico para você que está aí do outro lado, sintonizado conosco. Amém?

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Muito bem, queridos, depois de dois louvores, uma reflexão muito boa, também uma pequena queda aí no sinal da internet, né? Estamos aqui e vamos fazer nesse momento o fruto da leitura da palavra de Deus. Eu gostaria muito que você está em casa, está com a sua Bíblia, abra a sua Bíblia no Evangelho de João, que é o quarto evangelho dos evangelhos sinóticos. Capítulo 1, versículo 14, né? Nós vamos ler esse versículo e estaremos trazendo daqui a pouquinho uma reflexão acerca do mesmo. Isso é um versículo muito forte e tem uma palavra muito forte, muito presente, muito necessária para os dias de hoje. Eu costumo dizer, sem poder, sem conhecimento, o crente cai, fracassa, o obreiro cai, fracassa, se acovarda, né, trai, mas Deus é bom e é fiel. Conforme está escrito aqui, Evangelho de João, capítulo 1, versículo 14, diz o seguinte, nas palavras de João, o evangelista, e o Verbo se fez carne e habitou entre nós. E vimos a sua glória, como a glória do unigênito do Pai, cheio de graça e de verdade. Amém? Cheio de graça e de verdade. Meu querido, minha querida, eu quero dizer para você que Jesus executou o chamado. Ou seja, ele cumpriu o chamado. Não é executar de matar, ele cumpriu o chamado. E o chamado, ele não é para quem quer aparecer. O chamado é para quem aceita ser transformado. Muitos sonham com o púlpito, poucos aceitam o processo e fracassam. Acabam matando seus ministérios antes mesmo de começar. Por quê? Porque não aceitam o processo. Deus não forma pregadores no púlpito. Deus forma pregadores na fidelidade, quando ninguém está nos olhando. Lá enquanto estamos orando, enquanto estamos lendo a palavra de Deus, enquanto estamos refletindo na mesma, enquanto estamos na obra da evangelização, no mano a mano, olho no olho, conversando, semeando a boa semente cada dia. Então nós estamos trabalhando, sendo trabalhado, e Deus nos forma. Por quê? Porque antes da voz, vem o caráter do homem de Deus. E o caráter do homem de Deus se vê... nas suas obras, na sua caminhada, nos seus negócios, na sua palavra, na sua trajetória ministerial, né? Aí se vê o caráter do homem de Deus. E caráter, queridos, é algo tão sério, que nós que estamos no púlpito, nós que estamos ministrando, nós que estamos mostrando este caminho, devemos vigiar constantemente, não só a nossa caminhada, a nossa pregação, a nossa forma de dirigir o culto, mas o nosso caráter. E queridos, aonde eu vou formar o meu caráter ministerial? Eu quero te dizer que antes da influência vem a obediência. Antes de você ser influenciado por qualquer movimento, que hoje é o que a gente mais vê, são movimentos. Venha pra cá. Aqui é o lugar que você precisa estar. Olha, aqui tem fogo. Olha, aqui o profeta fala e se cumpre. Olha, lá é bênção. Né? Olha, casa cheia. Isso é influência.

É bom assistir o culto na casa cheia? É. É bom ouvir o profeta falar? É. É bom ouvir os irmãos falando em línguas estranhas? É. Mas é bom obedecer. E antes da influência vem a obediência, meu querido. Entendeu? Porque o púlpito apenas revela o que a vida já construiu. E isso nós entendemos que o chamado não é sobre status. O chamado não é sobre você ter um cargo alto ministerialmente falando. O chamado é sobre serviço. Serviço fala de caráter. Caráter fala de obediência e conduta. Conduta diante dos homens e de Deus. Então, nós estaremos daqui a pouquinho trazendo uma reflexão acerca deste assunto. E se eu fosse você, pegaria um lápis, um papel para anotar alguma coisa, porque Deus tem uma palavra, já colocou no nosso coração no dia de hoje muito forte a respeito disso. Quero mandar um abraço aí para todos os dirigentes das Assembleias de Deus Montes e Chorozinho, né? Todo o município de Chorozinho, ali na sede, nosso pastor Rony Ferreira, que está na nossa audiência, na Montese Centro, que é ali na Praça da Música, né? O presbítero Dadá, Montese Leirões, pastor Reginaldo, Montese Sítio Retiro, presbítero Felipe, também Montese Baixa Preta, diácono Douglas, Montese Baixa Funda, presbítero Arnaldo, Montese Campestre, presbítero Matheus, Montese Triângulo, presbítero Josiel e Montese Cipa, aonde hoje à noite terá um culto de ensinamento, um culto de doutrina abençoado. Uma forte palavra Deus vai derramar ali naquele lugar. Se eu fosse você, que mora em Cipa, próximo a Cipa, estaria indo hoje ali à Assembleia dos Montes. Deus tem uma grande palavra para você. Então nós mandamos um abraço aí para a Diaconisa Odília, presbítero João de Deus e todos os irmãos que compõem aquela abençoada igreja, né? Deus é maravilhoso, meu. Deus fala conosco e muitas pessoas têm dito assim: mas irmão, eu não tenho ouvido Deus falar, eu vou ao culto, eu já não sinto nada, eu acho que eu vou para outro lugar porque eu não estou sentindo mais nada. Eu vejo os irmãos que estão de um lado, choram, outro irmão ali fala em línguas estranhas, o outro ali se alegra, é fogo puro, mas eu não sinto nada. Acho que eu vou para outra igreja. Meu irmão, será que o problema é a igreja onde você está se congregando? Ou será que o seu altar está quebrado, a sua aliança está quebrada com Deus? Eu acho que antes de nós tomarmos qualquer atitude, nós devemos olhar o nosso altar, olhar a nossa aliança com Deus. Porque se o problema está em nós e não na igreja, para onde nós formos, ele vai nos acompanhar. E quando nós olhamos de um lado e de outro, e um chora, outro fala em línguas estranhas, outro se alegra, outro é fogo puro, e nós não, claramente está visível de que o problema não é a igreja. O problema não é ali onde você está. O problema está em você. Então cabe a nós, quando chegamos a uma situação dessa, a um momento desse, né, que é um momento de frieza espiritual, aonde muitas vezes por falta de humildade, falta de sabedoria, falta de conhecimento, que muitas pessoas hoje infelizmente receberam esse dom, ironicamente falando, né, falta de conhecimento, falta de leitura, falta de presença nos trabalhos da igreja, acaba acontecendo isso, mano. Acaba dando ouvido a espíritos enganadores, acabam dando ouvidos a espíritos contrários, convites contrários, e eu não falo somente daquele convite de ir para o mundão, tomar aquela bebidinha, dar aquela puladinha fora, não. Tem muitos outros convites, né? Convites até de traição ministerial. Isso esfria, isso mata. Entristece o Espírito Santo de Deus. E ele diz: não vos encheis, né, com o vinho em que há contenda. Esse é o vinho que há contenda. A traição, né? A traição, a mentira, a conduta diferente daqueles que têm a glória de Deus, daqueles que têm a presença de Deus, daqueles que têm a companhia de Deus. É. Então é hora, meu querido,
e o Espírito Santo de Deus fala para você, é hora de ver, rever conceitos, ver, olhar direitinho o altar, ver, olhar direitinho como está a minha conduta, como é que está a minha obediência, como é que está a minha submissão pastoral, né? Porque hoje nós temos encontrado muitas pessoas dizendo, ah, não precisa mais ir à igreja, eu sou igreja. Não precisa mais ir à igreja, eu sou igreja, eu posso ser igreja em casa. Meu querido, deixa eu dizer uma coisa para você. Você faz parte de um corpo. Você faz parte de um corpo, você não é a igreja. Quem lê as escrituras vê que a igreja é um corpo. E o apóstolo Paulo, ele diz que ele diz assim, apesar de sermos muitos, apesar de que somos muitos, fazemos parte de um só corpo, somos membros de um só corpo. Então você é um membro que faz parte de um corpo. Quando você sai, você foi amputado. E um corpo e um membro amputado não corre mais sangue, não se alimenta mais. O que, que vai acontecer? Ele vai morrer. Dificilmente. Se ele for rapidamente pego e levado para o hospital às pressas para reconectar, como nós vimos agora recente, uma jovem teve as duas mãos amputadas, mas mais do que depressa pegaram, levaram e conseguiu ser amputado, amém, vai escapar. Mas se isso não acontecer, vai ficar embebedado, meu irmão, do jeito que para onde for, vai estar igual Sansão amarrado na moinha dos filisteus, só rodando, amarrado com os dois olhos furados, porque Sansão teve os dois olhos furados, cabeça raspada simbolizando quebra de aliança, atado a uma moinha, uma grande pedra, né, ali girando, moendo trigo, escravo, mas girando, sempre voltando ao mesmo lugar, sempre voltando ao mesmo lugar. Aí, meu irmão, se não tiver humildade, se não tiver espírito de obediência, se não tiver espírito conhecedor de que algo precisa ser feito, é o fim. É triste, é triste. Quero mandar a paz do Senhor aí para a irmã Claudeni, que é minha esposa, irmã Edgar, que está na nossa audiência, né? A dona Aldeni lá em São João de Jaguaribe, a Alana, a Cibele, Cleidemar, Elisier, também a irmã Yolamita, Aparecida, Diácono Luiz Welton, Diácono Vavá, o auxiliar Vavá, o auxiliar Luiz também, né? Todos os irmãos ali da sede que estão sintonizados conosco, a Luziane também aqui em Triângulo, o vereador Cláudio Rodrigues, Mambian, também a irmã Nessi, que não perde um programa, também a Edilene, né? Edilene é minha prima, que está nos ouvindo lá em Pajuçara. Também não perde um programa e nós somos felizes por saber que vocês estão sintonizados conosco, né? Também o vereador Leno, que está nos ouvindo. Enfim, todos vocês que estão sintonizados conosco. A Kezinha, minha prima, também está ali em Chorozinho, está nos ouvindo, né? Todos os irmãos ali na CIPA, todos os irmãos da Assembleia de Deus Montes Chorozinho e demais ministérios que estão nos ouvindo. Então, que Deus em Cristo os abençoe. É maravilhoso, irmão, saber que vocês estão nos ouvindo. 15 horas 33, acabei me estendendo um pouco a mais. Vamos ouvir um louvor em seguida e estaremos trazendo já a reflexão da palavra de Deus. Vamos ouvir aí Filho Pródigo com Sérgio Lopes. Daqui a pouquinho estamos de volta.

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Pai querido, santo e justo, eu quero te agradecer neste momento por mais uma oportunidade que a mim é facultada, está trazendo uma palavra ao teu povo que nos ouve, e muitas situações se encontram as pessoas que nos ouvem. Uns estão afastados, outros abdicaram da fé, outros estão aprisionados, há outros que estão na seara, estão trabalhando, outros estão na tua casa, permanecendo fiéis na oração, na permanência em todos os trabalhos, ou à frente dos trabalhos que o Senhor tem confiado. Enfim, muitas pessoas, muitas situações diferentes. Meu Deus, me dá uma palavra, nos dá a palavra no abrir dos nossos lábios, certa, a palavra correta, a palavra direcionada à vida do teu povo, do qual eu faço parte. Senhor, fala ao nosso coração, e como sempre eu te peço, e peço ao teu Espírito Santo, não me deixe te atrapalhar, me usa como vaso teu. Isso é tudo que eu te peço, e por isso te agradeço por tudo, em nome de Jesus. Amados, nessa tarde, já são 15h40, não tem problema se a gente passar um pouquinho do horário, mas conforme o apóstolo Paulo escreveu, ele disse: e o Verbo se fez carne e habitou entre nós, e vimos a sua glória como a glória do unigênito do Pai, cheio de graça e de poder. Primeiro nós temos nesse versículo aqui muitas vertentes, né? João testifica para nós nos dias de hoje que Jesus, em seu corpo de glória, no colorado de ouro e cristal, lá dos mais altos céus, ao lado do trono do Pai, ele deixa por um momento o seu corpo de glória e encarna em um corpo sujeito à frustração, à dor, ao desequilíbrio emocional, ao cansaço, ao desânimo, enfim, à ira, à alegria, ao choro, ao sorrir, a tudo. E também nós encontramos que ele mesmo falou, ele mesmo expressa em suas palavras, ele disse: nós vimos a sua glória. Quando ele fala de glória, ele fala de justiça, ele fala de caráter, ele fala de conduta, como ele falava, onde ele falava, o que ele falava, qual a sua expressão. Se ele usava dois pesos e duas medidas, que Jesus usava um peso e uma medida, que era a missão que o Pai o havia confiado, como ele se portava, os lugares aonde ele ia, as pessoas com quem ele andava, ele fala: e nós vimos a sua glória, ou seja, a sua santidade. E ele disse que era como a glória do unigênito do Pai. Então ele era o Messias enviado às ovelhas perdidas da casa de Israel, não poderia ser diferente. Não poderia ser diferente. E ele disse mais: cheio de graça e de verdade. Graça quer dizer favor da parte do Pai. Tudo que ele pedia ao Pai, o Pai fazia, né? Fazia, porque ele estava pedindo, e pela sua obediência o Pai confirmava. E em verdade, porque não havia mentira na sua boca, não havia engano na sua boca. E quando observamos para tamanho versículo, tamanha expressão inicial, assim, olhando assim por cima, assim, uma visão bem, bem superficial em águas rasas, né? Nós vemos que João 1:14 mostra a encarnação de Cristo. E ele diz que esta encarnação é, sem dúvida, um dos maiores mistérios da doutrina que nós vivemos. Porque nós somos cristãos, nós somos seguidores de Cristo, não somos perseguidores. Nós somos seguidores. Nós somos aqueles a quem ele disse: aquele que quiser vir após mim, porque eu estou indo na frente, quem quiser ir me acompanhando, pegue a sua cruz e siga-me. É, o seu cansaço, suas dores, seus problemas, suas dificuldades, o seu eu, a sua situação, aquilo que você é, o seu caráter, e siga-me. Vá
nos mesmos passos que eu fui, pelo mesmo caminho que eu fui. Vá adiante e faça o que eu fiz, faça o que eu estou fazendo, né? Então a doutrina cristã nos ensina isso. Você acha que a doutrina cristã ensina a gente a mentir? Ensina a gente a negar o amor de Deus em nossas vidas a partir dos nossos atos? Ensina a gente a decepcionar? Não. Ele diz que quem é sujo, sujo-se ainda, e quem é limpo, limpe-se ainda. Então nós somos limpos e justificados pelo sacrifício de Cristo na cruz do Calvário, e por isso agora somos justificados, cidadãos dos céus, né? E quando olhamos para esta situação da encarnação, esse mistério que não se constituiu em obstáculo para que a alma do crente se alegre diante do fato de um Deus infinito e eterno, para que esta mesma alma venha assumir uma forma finita, ou seja, sair, deixa eu expressar melhor, de uma forma finita e limitada e partir para um corpo de glória e eterno. Porque voluntariamente foi revestida a nossa carne para nascer e crescer na presença de Deus, assim como Ele o fez. Nasceu e cresceu entre nós com o propósito de se constituir a propiciação ou o perdão, o sacrifício pelos nossos pecados. Para que você não fique um pouco confuso no que eu tentei falar para você, segui nos mesmos passos de Cristo. Eu não sei qual foi a sua vida, como está sendo a sua vida, como foi a sua jornada, onde você nasceu, meio aonde você nasceu, eu não sei nada disso. Isso duas pessoas sabem, você e Deus. Eu não sei do seu coração, eu não sei como você se encontra, mas duas pessoas sabem, você e Deus. Eu não sei como está a sua vida perante a sociedade, mas você e Deus sabem. Mas de uma coisa eu sei. Se você confessar a Jesus como legítimo e eterno Salvador da sua alma, crendo que Ele se fez carne e habitou entre nós, morreu e ressuscitou e está à direita de Deus, a partir desta visão, a partir dessa concepção de conhecimento, você começar a andar como Ele andou, falar como Ele falou, pregar como Ele pregou, e a sua conduta, o seu caráter se alinhar ao que está dentro das Escrituras, você certamente será um cidadão do céu e irá morar lá. Essa é a esperança de todo crente. Crer naquele que Deus enviou e certamente, depois de passar tudo aqui, morar ali na glória para todo sempre. Então a promessa da encarnação de Cristo, que foi lá no Éden, que foi a primeira promessa de sua encarnação, Gênesis 3:15, se cumpriu. Se cumpre ali no Gólgota. Não se cumpre somente na crucificação, mas se cumpre na sua encarnação. Na sua crucificação se cumpre o nosso perdão, perdão pelos nossos pecados. E Isaías falou dessa encarnação lá em Isaías 7,14. Depois, se você pegar a sua Bíblia, você pode ler. Isaías fala ainda de um renovo que brotava do tronco de Jessé, trazendo reestruturação na justiça, conforme Josué 11,1. Olha, meu querido, servir a Deus é algo tão sério. Servir a Deus é algo tão sério que se sobressai a justiça humana. Porque a justiça humana é falha. Muitas vezes ela muda mais de direção do que o vento. O vento uma hora tá do norte para o sul, outra hora tá do sul para o norte, outra hora tá de leste para o oeste. Ontem você falou uma coisa, hoje você já fala outra, amanhã só Deus sabe. Porque só a Deus pertence. E assim tem sido a vida de muitas pessoas. Os seus altares danificados, destruídos, derrubados,
E ele ainda está pondo de mocinho, está pondo de bom homem, de bom garoto, mas ele sabe que tudo está errado. Sabe que se Jesus vier buscar a igreja, ele vai ficar. Mas Deus não toma o pecador por inocente. Ele usa a mim nesse momento, ele usa o pastor do culto à noite, ele usa a irmã do ciclo de oração, ele usa o amigo lá na rua que você encontrou e disse: olha, tem que ser feita alguma coisa, tem alguma coisa errada com você, por mais que você negue. Deus mostra e te chama a atenção para você não ser condenado com o resto do mundo, meu irmão. Para você não ser condenada com o resto do mundo, meu irmão. Os dias são de trevas, os tempos são findos, Jesus está voltando, a figueira está balançando. Muitos estão caindo, muitos estão sucumbindo, muitos estão mortos em seus delitos. Estão pregando nos púlpitos, estão sentados nos púlpitos, estão em seus cargos ministeriais, estão nos seus departamentos, estão lá no banco, mas eles sabem que estão mortos, ou seja, estão separados da vontade de Deus. E quem está separado da vontade de Deus está morto espiritualmente. Então cabe a este momento em que nós caímos em si, voltarmos, revermos o caminho por onde nós viemos e voltarmos ao primeiro amor. Porque se nós não fizermos isso, nós vamos ficar rodando em círculos. Veja que o povo hebreu ficou rodando em círculos quanto tempo? 40 anos no deserto. Porque desobedeceram. Veja que Sansão ficou rodando em círculos, amarrado à moinha dos filisteus, quanto tempo? Veja quantas pessoas estão sofrendo ao seu lado. Veja quantas pessoas já chegaram para você e disseram: meu amigo, meu irmão. Aí fala o carro que você tem, a pessoa que você é. Quanto tempo você vem sofrendo? Você anda, mas você acaba voltando para o mesmo campo. O que está errado? O que está acontecendo com a sua vida? Pare um pouco, pense, reveja. O que está errado? O que está acontecendo? E o seu silêncio, sabe? Sua omissão em falar a verdade, porque também nós não precisamos falar isso aqui para todo mundo. Mas se falarmos para Deus, Ele é poderoso para perdoar os nossos pecados e nos justificar e nos levantar outra vez, para que a glória daquele segundo momento da nossa vida seja maior do que a do primeiro, porque nós nos levantamos com humildade, quebrados, porque a vida quebra, o pecado quebra, sabe? A dificuldade que a gente passa é como o martelo que bate a carne dura para fazer o bife, deixa molinha, e o cidadão levanta, ó, humilde, que é uma beleza. E muitos dizem assim: ah, foi lá no deserto. Tem gente que tá no deserto, né? Deserto não é lugar de matar crente. Deserto é lugar de formar o caráter do crente. Deserto é o lugar onde Deus fala conosco e diz assim: ei, agora eu e você. É só nós dois. Aí se você virar as costas para Deus, aí a responsabilidade é sua. Mas Deus está falando com você nessa tarde, meu amigo. Deus está falando com você nessa tarde, minha amiga. Você que está afastado, volte para a igreja. Volte, se reconcilie. Você não sabe o que há de vir. Você não sabe o dia de amanhã. Você não sabe nem se você vai ter o dia de amanhã. Mas de uma coisa eu tenho certeza: se você se reconciliar com o Senhor teu Deus e amanhã você não estiver aqui, você estará no céu. Você estará no plano de Deus, no plano da vontade de Deus para a sua vida. A sua salvação é pessoal. Então chega de ficar colocando culpa em fulano, cicrano e beltrano. Se você deslizou, é porque você não foi buscar água no poço. Você preferiu ficar falando aqui, ali e acolá.
e dura foi a sua queda. Mas Deus chega para você hoje, através desse humilde que fala com você, né? Dessa pessoa que fala com você nesse momento. Eu faço minha até a expressão de um grande pastor, que ele diz assim: essa jumentinha de Balaão fala com você aqui, ela diz assim: ei, te acorda, acorda, o barco tá balançando, vai afundar, tu vai junto. Cuidado, que se o barco afundar, mas se ele afundar e tu não tiver se arrependido, se tiver reconhecido o teu pecado, o peixe não vai te pegar, não, viu? O peixe que Deus preparou não vai te pegar para te deixar lá no caminho de novo, não. Ele vai te pegar, o tubarão do inferno. Vai comer. Vai mastigar, bem mastigadinho. E a eternidade sem Cristo é como se você fosse mastigado. Moído, sem retorno, sem volta, né? Mas se eu não deixar o barco afundar, o barco da minha vida afundar, e reconhecer a minha quebra de caráter, reconhecer o meu pecado, reconhecer que o meu altar precisa ser reorganizado, pedir perdão a Deus, olha, Ele é poderoso para salvar, Ele é poderoso para fazer tudo novo, né? E você diz assim: mas por que Jesus se encarnou? Né? Por que Ele se encarnou? E eu quero dizer que nós sabemos que o propósito da encarnação de Cristo foi o de proporcionar a redenção aos pecadores, dos quais nós somos parte. Pois o próprio Jesus disse: o Filho do Homem não veio para ser servido, mas para servir e dar a sua vida em resgate de muitos. Está lá em Marcos 10:45. Queridos, após a entrada do pecado no mundo, apenas um sacrifício puro e perfeito seria capaz de restaurar a paz e a humanidade. Ou restaurar a paz à humanidade. E foi Deus, o Filho, que se encarnou para se tornar o sacrifício de paz. Isaías 53:3. Jesus fez esse sacrifício. Somente um ser poderoso como Ele seria capaz de desfazer as obras daquele que ocasionou toda a tragédia que se abateu sobre a humanidade. Só Jesus, só o verdadeiro Filho de Deus, só o unigênito do Pai. E nós o vimos. Os discípulos falaram: nós o vimos, cheio de glória, cheio de verdade. Hoje nós não vemos com os nossos olhos carnais, mas vemos com os nossos olhos espirituais. E o resultado dessa encarnação, querida, é que os nossos pecados foram tirados, conforme Colossenses 2:14. É que a condenação que estava sobre nós, que tínhamos em nossas vidas, foi anulada, Romanos 8:1. É que a parede de separação entre Deus e nós foi derrubada. Então, querido, o que que eu tenho a dizer para você? Só Jesus, só Ele e mais ninguém pode salvar a sua vida. Só Ele e mais ninguém pode perdoar os seus pecados. Só Ele e mais ninguém pode trazer a você a paz e a felicidade que você precisa. Então medita nessa palavra, porque Deus, em Cristo, te observa desde o momento que você tropeçou. Te observa desde o momento que você nasceu. E pela sua onisciência, Ele sabe de tudo. Sabe de onde você veio, sabe aonde você está, sabe aonde você vai, conhece como será os seus dois finais. Por que eu falo dois finais? Porque você é quem vai escolher o final do filme da sua vida. Se você permanecer no pecado, distante de Deus, você vai ter um final no filme. Se você se converter dos seus maus caminhos, o final vai ser outro. Vai ser o escolhido por Deus. Mas está na sua mão.
não está na mão de Jesus, não está na mão do Pai, não está na mão do Espírito Santo, não está na mão dos anjos. Essa decisão não está na mão do arcanjo, não está na mão da sociedade, não está na mão da tua esposa, não está na mão do teu esposo, não está na mão dos teus filhos, não está na mão do pastor. Está na sua mão. E você é que sabe qual final você quer. Qual final você vai escolher para a sua vida. Deus diz assim: hoje eu coloco diante de ti vida e morte, bênção e maldição. Qual final você vai escolher? Jesus encarnou e habitou entre nós e está entre nós através da pessoa do Espírito Santo. Qual final você vai escolher? Medite. Pense. Veja. Ainda há uma saída. Ainda há um momento. Ainda há uma escolha. Certa vez, quando Isaías, chamado por Deus para uma missão, ele disse: vá até aquele rei, e disse o nome do rei, e disse que ele foi pesado na balança e foi achado em falta. E aquele rei, ele, em um determinado momento antes de sua vida, ele havia andado na presença de Deus, mas ele estava afastado, ele estava com a sua aliança quebrada. Aí Isaías foi lá, deu o recado, como eu estou dando a você hoje. E o rei recebeu. E então a palavra de Deus diz que o profeta foi se retirando. E aquele rei olhou para a parede, chorou amargamente e disse: Senhor, lembra-te que eu andei na tua presença. Enfim, ele fez a oração, ele se arrependeu, ele se reconciliou. Ele pediu a misericórdia. E a palavra de Deus diz que o profeta não tinha nem saído dos palácios, ou seja, do jardim dos palácios do rei. Deus chega e diz assim: vai lá e diz a ele que eu estou dando mais X tempo para ele. E ele voltou, entregou, e aquele rei viveu mais X tempo. Quanto tempo você acha que você ainda tem de vida? Quantos dias você acha que ainda tem? Como você está? Você está bem? Você acha que está bem? E aí? Qual a sua escolha? Vamos ouvir um louvor. Vamos ouvir um louvor. Filho pródigo, fala muito no meu coração. Daqui a pouco eu estou voltando concluindo o programa de hoje. Amém?

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3: Muito bem, queridos, estamos de volta, concluindo o programa. Vamos orar, vamos agradecer ao Senhor por este momento, mais esses 60 e poucos minutos que passamos aqui. E estamos encerrando o programa, mas já tem 24 horas de louvor. Amanhã, 15 horas, estaremos aqui mais uma vez de volta, trazendo este programa, trazendo este momento de adoração, este momento de aprendizado, este momento de louvor da parte de Deus, que chega até você e ao meu coração. Espero que a palavra que o Senhor tem colocado no abrir dos nossos lábios hoje, na tarde desse dia, assim como falou ao meu coração, tenha falado ao teu coração. E que nós possamos colocar em prática tudo aquilo que temos absorvido, tudo aquilo que temos entendido, tudo aquilo que o Senhor tem falado ao nosso coração. Lembre-se, a humildade está acima de tudo. A humildade está acima de tudo. E as palavras que eu usei, que eu fiz uso no início do programa, né, na reflexão da palavra, eu vou falar para você, em seguida estarei orando por você na tarde desse dia. Lembre-se, meu querido, que o chamado não é para quem quer aparecer. O chamado é para quem aceita ser transformado pela palavra que está escrita nas Escrituras Sagradas. Muitos sonham com o púlpito, mas poucos aceitam o processo. Deus não forma pregadores nos púlpitos, forma na fidelidade, quando ninguém está olhando. Antes da voz, vem o caráter. Antes da influência, vem a obediência. Amém? Amantíssimo Senhor e eterno Deus, Pai amado, nós te louvamos, te agradecemos, bendizemos o teu santo nome. Senhor, que a tua santa presença, que o teu perdão venha nos acompanhar, venha fazer parte da nossa caminhada, que possamos nós termos e sabermos que somos justificados pelo teu Filho, que vive e reina para todos sempre, e que vamos morar, Senhor, segundo o que está escrito nas mansões celestiais. Deus nos ajuda, nos fortalece em tudo. Aquele que está caído, levanta. Aquele que está desviado, traz de volta para a tua casa. Aquele que por algum motivo saiu do seu chamado e foi para outro lugar, né? Viajou, em uma proposta que não era tua, Senhor, que ele possa cair em si, que ela possa cair em si e volte para o lugar onde esteve primeiro, que volte ao primeiro amor, volte a te servir, Senhor. Tudo nós te pedimos, nos abençoa, nos dá graça. Dá minha palavra, Senhor, no abrir dos meus lábios, uma palavra sábia, a palavra profunda, a palavra espiritual. Me dá autoridade para pregar o teu evangelho. Senhor, isso é o que eu te peço e já te agradeço no nome de Jesus. Amém, amém, graças a Deus. Meus queridos, até amanhã, se assim Deus nos permitir. Fica com Deus e a paz do Senhor.

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1: Obrigada por vocês estarem aqui. Muito obrigada. Vocês são parte dessa história, desses 20 anos.

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1: Eu não sei como você chegou aqui hoje, mas Deus sabe. Ele viu cada lágrima escondida, cada noite em silêncio, cada oração que você achou que ninguém ouviu.

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Nós precisamos aprender a te adorar, Senhor, em espírito e em verdade. Aleluia. Levanta sua mão comigo, levante. Você levanta a mão assim, você está se rendendo ao Senhor. Não importa se você está em pé ou sentado, você está se rendendo ao Senhor. Cante comigo.

0: Aleluia. Glória a Deus. Oh, tu é mais excelente, Senhor. Glória a Jesus. Glória a Jesus.
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Levanta uma mãozinha para cima. Um dia João Batista estava batizando e de repente ele olhou lá atrás e disse: aquele lá é o Cordeiro de Deus que tira o pecado do mundo. Ele vos batizará com o Espírito Santo

entre nós, Senhor. Reacende a tua chama. O fogo sobre o altar continuará ardendo. Vai arder.

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1: Jesus.

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0: bênção.
1: disseram que eu já havia morrido, muitos disseram que o meu ministério havia fracassado e morrido. Eu passei por esse estado, por estado de depressão. Passei por um estado de perda também. Perdi grandes amigos. Mas um dia o Senhor me fez a promessa. A mesma promessa que Ele fez a Abraão, Ele fez a mim. E disse: Marquinhos, você não vai morrer enquanto a promessa não se cumprir. E assim como o Senhor me tirou desse lago de depressão, desse abismo de depressão, Deus vai tirar você também. Deus vai levantar a sua vida. Deus vai restaurar a sua casa. Deus vai restaurar o seu casamento. Deus vai restaurar a sua igreja. Assim como Deus restaurou a minha vida, Deus vai dizer, Deus diz para você nessa noite: você não vai morrer, você não vai morrer enquanto a promessa não se cumprir.

fé. O meu Deus está na queda, beleza por você. Cante comigo. Levante os teus olhos e veja sobre

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Tem gente aqui precisando sentir o teu amor. Espírito Santo, passeia nesse lugar. Toca onde ninguém toca, cura onde ninguém vê. Nós nos rendemos. Nós nos rendemos. Sinto a presença.

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1: Eu sinto a tua presença nesse lugar, Deus. O Senhor não falha. O Senhor não mente. O Senhor não muda. Aleluia.

aquele que começou a boa obra é fiel. Ele não é homem para que minta. Ele não é filho do homem para que se arrependa. Talvez quem olha para você diz: é um projeto

tô sentindo a presença de Jesus aqui nesse lugar.

0: completas, vai fazer cumprir na hora.
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que me sustenta. Eu não posso deixar de te amar, eu não posso deixar de adorar, eu não posso deixar de desejar tua presença. O pão vivo que desce do céu, a palavra mais doce que o mel, é teu rio de vida.